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3: 9:29.
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0: 955.
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0: 10h43.
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2: 11:07.
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3: 11:31.
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0: Bom demais estar com vocês aqui. Parabéns. Deus maravilha. Obrigado.
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3: 11:55.
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1: 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Hora certa.
2: Meia-noite e 21.
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4: Meia-noite e 41.
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0: Cecília Gaita?
1: Sei lá.
0: Tá de casa com ela? Jura? Quer que uma cobra te pica se estiver mentindo? Uma cobra cascavel?
1: Ô, Su, será que não dá pra você arrumar uma cobra mais mansa, não? Cascavel, Deus me livre desse trem, Su.
2: Interessante.

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3: Uma e um.
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0: Alô?
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3: Uma e 21.
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5: 1h40.
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2: 2 horas.
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4: 2h22. 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

0: 12:39.
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2: 3:02.
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4: 3:20.

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4: 3:39. 87,9.

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2: 4 horas.
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1: É hora da hora, hora certa.
2: 4:21.
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3: 4h41.
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2: 4h59.
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1: 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Vai lá!

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4: Hora certa, 5:22.
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5: 5:39.
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2: 6 horas.
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4: Simão!

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2: 6:21.
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1: Opa, cara!
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2: 6h41. 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

0: obrigado, Chapecó.
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4: Sete horas.
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8: 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Céu Breguinha é Carlos Jato.

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2: 7:21.
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0: Ah, o refrão é fácil, né?
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0: eu

0: Deus já. 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
5: 8 horas.
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0: Alô você, bom dia, bom dia, bom dia, bom dia, bom dia. Estamos chegando com o nosso programa Toca Todas. Manhã da segunda-feira, 8 de junho de 2026. Amanhã com chuva, agora não, mas temos previsão de chuva para hoje, tivemos ontem. Aliás, a semana inteira vai ser assim, alguns períodos de melhora, mas a chuva durante toda a semana. Olha, quarta-feira poderemos ter uma quarta-feira com tempo firme. Mas depois entra um tal de ciclone extratropical na costa brasileira e deve trazer chuva de novo para nós e vamos ficar assim até domingo, viu? As temperaturas começam a diminuir. Hoje até que nem estava tão frio, não. Estava uns 13, 14 graus por volta das 5 da manhã. A temperatura se mantém 14, quase 15 graus, ou seja, devido à nebulosidade, à chuva, a movimentação da temperatura, ela é pouca. E nós estamos com muitas nuvens sobre o estado, ou seja, o dia vai ser com chuva. Pode ocorrer pancadas até um pouco mais intensas. Na madrugada de hoje tivemos uma pancada bem forte, né? Lá por volta das 2 e 3 horas da manhã, uma pancada bem forte. E a tendência é que a semana vai ser assim, vai ser com um pouco mais de frio, aquele friozão prometido ainda não, mas depois de domingo, aí sim a temperatura pode cair um pouco mais. Nós vamos ficar na casa ali entre 9 a 13 graus de mínima, e as máximas sim que não vão se elevar muito não. Entre 17 e 21 graus, as máximas, né? 21, 22 graus. Ou seja, prepare-se, a semana deve ser muito com muita umidade. Momentos de melhora, mas a instabilidade deve figurar mais intensamente durante a semana. A chuva também. Temperatura agora em 14,7, a máxima hoje não deve passar dos 21 graus. Hoje, nas datas comemorativas, é o Dia Mundial dos Oceanos. É o que eu sempre falo, a gente só existe neste planeta, o ser vivo só existe neste planeta por causa dos oceanos, não é? De graça, não é um erro da criação nós termos mais água no planeta do que terra, né? O planeta ser coberto aí com, se não me engano, é 70%. A água é a responsável, o oceano é o responsável direto pela existência das pessoas, do ser humano, do ser vivo, né? De forma geral. Neste planeta, por isso precisam sim ser muito bem cuidados. Hoje é o dia do citricultor. Lembramos os aniversariantes famosos. Bonnie Tyler é uma cantora famosa, fez muito sucesso na década de 80 com a Total Eclipse of the Heart, entre outros, né? A Making Love também. A Holding Out for a Hero, que é uma canção bonita. Ela continua fazendo shows, o filho dela canta com ela agora, né? Aqui no Brasil ela fez parceria até com o Fábio Júnior, a música Sem Limites para Sonhar. A Bonnie Tyler. Na verdade o nome dela é Gaynor Hopkins. Ela é uma cantora galesa, né, que ficou famosa com a canção essa, a Total Eclipse of the Heart. A Eclipse Total do Coração aí é um clássico. Depois a gente roda até daqui a pouco aí nas velhinhas, né, que o pessoal gosta de curtir aí, a segunda de cada bloco sempre. Aí a gente bota aí em homenagem a Bonnie Tyler. Tá completando Hoje, 75 anos, hein? 75 anos, a grande Bonnie Tyler. Ainda o Seu Jorge, que é cantor também aqui no Brasil, nascido em 1970. Faz uma mistura aí de um samba rock, alguma coisa assim. A Nancy Sinatra, nascida em 1940. Ou Nancy, né? Na verdade, Nancy. Nancy Sandra Sinatra. É cantora e atriz norte-americana. Ela é filha do cantor Frank Sinatra, o grande Frank Sinatra. São alguns famosos de aniversário no dia de hoje. Os fatos que marcam o dia: Allan Kardec iniciou seus estudos sobre fenômenos espíritas em 1850. Aliás, 1854. E a morte de Maomé em 632. São alguns fatos que marcam o dia de hoje na história. Estamos iniciando o programa desejando a você, claro, uma ótima segunda-feira, uma ótima semana também para você.
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0: 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Começamos com San Marino, 40 anos, é uma coletânea de sucessos da San Marino. Bom dia!

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2: 8:19.
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2: 8h41. 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
4: Muito bem, vamos em frente com o nosso programa Toca Todas. Bom dia para você, manhã da segunda-feira, 8h45. Segunda-feira, 8 de junho de 2026. Bom dia para você. Daqui a pouco, a partir das 9 da manhã, o horóscopo do dia com as previsões para o seu signo.
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12: Vamos em frente com o nosso programa Toca Todas 97. Bom dia para você. A temperatura não se movimenta muito devido à nebulosidade. Tem previsão de chuva ainda para hoje. 14,8 agora e a máxima pode chegar a 21 graus. Muito bem, a partir de agora você confere o horóscopo do dia, as previsões para o seu signo.
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14: Agora as previsões para Áries, Touro e Gêmeos. Signo de Áries.
15: Nascidos entre 21 de março a 20 de abril.
16: Ariano, a semana começa com muita disposição para agir e colocar planos em prática. Você pode sentir uma necessidade maior de resolver assuntos pendentes e tomar decisões importantes. No ambiente profissional ou nos estudos, sua iniciativa será valorizada, mas procure ouvir opiniões diferentes antes de seguir adiante. Na vida pessoal, será importante controlar a impulsividade para evitar desgastes desnecessários. O dia favorece novos projetos e mudanças positivas na rotina.
14: Signo de Touro.
15: Nascidos entre 21 de abril a 21 de maio.
16: Taurino, esta segunda-feira pede atenção especial à organização financeira e ao planejamento do futuro. Você poderá perceber oportunidades interessantes para melhorar sua situação material, mas será preciso agir com cautela e responsabilidade. No ambiente familiar, o clima tende a ser harmonioso e favorável para resolver pendências. Aproveite também para cuidar da saúde e evitar excessos. Pequenas atitudes de hoje podem trazer grandes benefícios nos próximos dias.
14: Signo de Gêmeos.
15: Nascidos entre 22 de maio a 21 de junho.
16: Geminiano. O dia promete movimento, novidades e muitas conversas importantes. Sua capacidade de adaptação estará em destaque, ajudando você a lidar com mudanças inesperadas. Este é um bom momento para aprender algo novo, iniciar contatos ou buscar informações que possam ser úteis no futuro. Evite dispersar sua energia em muitas tarefas ao mesmo tempo. Quanto mais foco você tiver, melhores serão os resultados alcançados.
14: Já já voltamos com as previsões para Câncer, Leão e Virgem.
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2: 9:19.
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8: Vamos em frente com o nosso programa Toca Todas. Bom dia para você que está com o rádio ligado na Integração FM. O telefone do ouvinte 994-1540-167.
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10: Agora, as previsões para Câncer, Leão e Virgem. Signo de Câncer.
11: Nascidos entre 22 de junho a 22 de julho.
12: Canceriano, a segunda-feira traz uma energia favorável para fortalecer os laços familiares e cuidar das questões emocionais. Você poderá sentir necessidade de estar mais próximo das pessoas que ama ou de resolver situações que ficaram pendentes. No trabalho ou nos estudos, a dedicação e a paciência serão suas maiores aliadas. Confie mais na sua intuição, pois ela poderá indicar o melhor caminho diante de decisões importantes.
10: Signo de Leão.
11: Nascidos entre 23 de julho a 22 de agosto.
12: Leonino, sua confiança e seu carisma estarão em evidência logo no início da semana. O dia favorece apresentações, reuniões, negociações e qualquer atividade que exija comunicação e liderança. Pessoas importantes podem notar seu esforço e reconhecer seu potencial. Na vida pessoal, procure equilibrar o desejo de protagonismo com a necessidade de ouvir quem está ao seu redor. Grandes oportunidades podem surgir através de novas conexões.
10: signo de Virgem.
11: Nascidos entre 23 de agosto a 22 de setembro.
12: Virginiano, esta segunda-feira será excelente para colocar a vida em ordem e organizar seus objetivos. Sua atenção aos detalhes estará ainda mais apurada, permitindo resolver problemas que pareciam complicados. O momento favorece planejamento, estudos e aprimoramento profissional. Evite se cobrar tanto e lembre-se de respeitar seus próprios limites. Nem tudo precisa ser perfeito para dar certo. Confie mais na sua capacidade e siga em frente.
10: Já já voltamos com as previsões para Libra, Escorpião e Sagitário.
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1: Essa moda é linda demais.

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6: Hora certa, 9:42.
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9: 9:44, 9:44, bom dia para você, a temperatura em elevação, agora 15 graus, elevação modesta, né? Temos a possibilidade de aberturas de sol, mas também chuva para hoje, viu pessoal? À tarde, à noite, principalmente, pode ocorrer pancadas de chuva, a semana vai ficar assim. Entre uma gradual melhora de tempo, nebulosidade, possibilidade de chuva. Quinta-feira deve chover novamente, com mais intensidade, quinta e sexta, devido a um novo ciclone extratropical que deve ocorrer na costa gaúcha. Muito bem, 9:45, mais horóscopo do dia.
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11: Agora, as previsões para Libra, Escorpião e Sagitário. Signo de Libra.
12: Nascidos entre 23 de setembro a 23 de outubro.
13: Libriano, a semana começa trazendo reflexões importantes sobre equilíbrio e bem-estar. Você poderá sentir necessidade de reorganizar prioridades e deixar para trás situações que já não fazem sentido. O dia favorece parcerias, acordos e trabalhos em equipe. Sua habilidade para mediar conflitos será muito útil. Apenas evite tentar agradar todo mundo ao mesmo tempo. Em alguns momentos, será necessário pensar primeiro em você.
11: Signo de Escorpião.
12: Nascidos entre 24 de outubro a 22 de novembro.
13: Escorpiano, esta segunda-feira pode marcar o início de uma fase de transformações importantes. Você estará mais observador e determinado a eliminar tudo aquilo que não contribui para seu crescimento. No ambiente profissional, sua persistência poderá render bons resultados. Nas relações pessoais, seja mais flexível e evite guardar sentimentos por muito tempo. Uma conversa sincera poderá trazer alívio e abrir novos caminhos.
11: Signo de Sagitário.
12: Nascidos entre 23 de novembro a 22 de dezembro.
13: Sagitariano, o dia favorece descobertas, aprendizado e expansão de horizontes. Sua curiosidade estará em alta, tornando este um ótimo momento para buscar novos conhecimentos ou planejar projetos futuros. O contato com pessoas diferentes poderá trazer ideias inspiradoras. Evite agir por impulso diante de situações que exigem análise cuidadosa. Com equilíbrio e paciência, você poderá transformar oportunidades simples em grandes conquistas.
11: Já já voltamos com as previsões para Capricórnio, Aquário e Peixes.
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2: 10:01.
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7: Vamos lá, vamos em frente com o nosso programa, 10 horas e 7 minutos. Bom dia pra você.
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9: Agora, as previsões para Capricórnio, Aquário e Peixes. Signo de Capricórnio.
8: Nascidos entre 22 de dezembro a 20 de janeiro.
10: Capricorniano, a segunda-feira chega com forte energia de responsabilidade e crescimento. Você estará focado em suas metas e disposto a trabalhar para alcançar resultados concretos. Questões ligadas à carreira, negócios ou planejamento financeiro tendem a ganhar destaque. Apesar do ritmo intenso, procure reservar momentos para descansar e cuidar da saúde. O sucesso será construído passo a passo, através da sua dedicação constante.
9: Signo de Aquários.
8: Nascidos entre 21 de janeiro a 20 de fevereiro.
10: Aquariano, novas ideias poderão surgir de maneira inesperada ao longo do dia. Sua criatividade estará em alta, favorecendo soluções inovadoras para desafios antigos. O momento é excelente para trocar experiências, ampliar conhecimentos e desenvolver projetos diferentes. Nas relações pessoais, procure valorizar quem compartilha dos seus objetivos e sonhos. Uma mudança de perspectiva poderá trazer respostas que você procura há algum tempo.
9: Signo de Peixes.
8: Nascidos entre 21 de fevereiro a 20 de março.
10: Pisciano, esta segunda-feira favorece a introspecção, a espiritualidade e o autoconhecimento. Você poderá sentir necessidade de desacelerar para compreender melhor seus sentimentos e organizar seus pensamentos. O dia também é positivo para atividades criativas e momentos de reflexão. Confie mais na sua sensibilidade e na sua capacidade de perceber detalhes que passam despercebidos para outras pessoas. Sua intuição será uma importante aliada.
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2: 10:19.
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9: Horas 26 minutos, aberturas de sol, mas a chuva deve voltar para nós, segundo a previsão do tempo. Deixa eu só dar mais uma confirmada. É ainda a possibilidade de pancadas isoladas da tarde para a noite. Pode ocorrer aí períodos de melhoria, como acontecer e está acontecendo agora, mas também novamente chuva a partir da tarde ou noite. Com as aberturas de sol, temperatura se eleva mais rapidamente, 16,4 agora, e a máxima deve chegar a 21 graus. Muito bem, agora é o momento de mandarmos aquele alô das congratulações, das homenagens, as felicitações a você, aniversariante.
10: Estou muito carinho para você, vamos lá.

Hoje, segunda-feira, 8 de junho, de aniversário Dorival Krumenauer. Um abraço para o Dorival Krumenauer. Também de aniversário a Fernanda Marmit Lima. Parabéns a Fernanda Franceline Rambo. Abraço. A Silene Willen, de aniversário hoje. Parabéns. E a Morgana Maia. São os aniversariantes desta segunda-feira.

Esta é a homenagem dos familiares, colegas de trabalho e, claro, nossas aqui aos aniversariantes desta segunda-feira, 8 de junho. Ao Dorival Krumenauer, a Fernanda Marmit Lima, a Franciele, a Franceline Rambo, a Silene Villan e a Morgana Maia. Aquele abraço! 87,9. Vamos agora com Taime Thiago e Cleiton e Romário, que me quebra. Bom dia!

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3: Hora certa, 10h42. 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
5: 10 horas 44 minutos, 10 e 44, bom dia para você. O nosso programa Toca Todas fica por aqui. Retorna amanhã, a partir das 8 horas da manhã. Depois do intervalo, eu volto com o Rádio Repórter.
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5: E eu deixo para você Luan Pereira e Ana Castela, debaixo do meu chapéu. Bom dia para você.

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11 horas e 7 minutos, 11 e 7, estamos iniciando a nossa programação jornalística, edição desta segunda-feira, início da semana, segunda-feira, 8 de junho de 2026. O final da manhã, tempo bom agora, temos algumas nuvens de novo, está alternando entre aberturas de sol e nuvens que podem acabar, né, em função da circulação de nuvens, isso pode acabar em chuva. Hoje, pela madrugada, tivemos uma pancada forte de chuva lá por volta de 3 horas da manhã e a previsão indica que sim, o tempo não firma. Essa semana vai ser esse pacote aí de acontecimentos climáticos, né? Vamos ter chuva, vamos ter aberturas de sol, vamos ter frio novamente. Aquela massa polar ainda não, como havia uma previsão já para metade dessa semana, mas sim a temperatura vai cair já para um dígito. E ciclone extratropical que deve trazer chuva, circulação de ventos, e deve trazer chuva já na sexta-feira. A semana toda fica assim, inclusive até final de semana, domingo, ainda há essa previsão de possibilidade de chuva. Mas vamos ter essas aberturas de sol, como estamos tendo agora na manhã. No final da manhã desta segunda-feira. Depois eu levo ao ar a previsão completa do tempo para você que acompanha o nosso programa. Hoje, nas datas comemorativas, é o Dia Mundial dos Oceanos, em inglês World Ocean Day, né, o dia internacional que ocorre anualmente, nesse dia, nessa data. O conceito foi originalmente proposto em 1992, lá no Canadá, numa convenção que aconteceu lá no Canadá, na Cúpula da Terra, no Canadá. O oceano é crucial para a nossa existência do planeta, né? Sem oceano, sem água, a gente, sem as águas dos oceanos, a gente não vive, porque aí a gente não teria oxigênio, a gente não, nenhum ser vivo, né, viveria, né, existiria, melhor falando. Então o oceano realmente é crucial para a nossa existência, não é à toa que as águas dos oceanos ocupam a maior parte, né, do globo terrestre, aonde nós vivemos no planeta, da superfície da Terra, em função da sua importante função, que é, ou em detrimento da sua importante função, que é a de nos permitir respirar através do oxigênio, de podermos viver de forma saudável nesse planeta. Os oceanos são cruciais. A floresta amazônica tem a sua importância, sim, um pouco, mas é os oceanos quem definem, né, se vamos viver. Na verdade, são os oceanos que permitem que possamos existir neste planeta chamado Terra, que é a nossa casa. Eu sempre falo aqui que eu acho que os oceanos são muito mal cuidados, pouco se dá a atenção para os oceanos, mas os oceanos, por exemplo, eles recebem uma carga de lixo muito grande. Existe um trânsito de navios enorme pelos oceanos, né, ligando os continentes, os países, e o lixo desses navios você pode deduzir aonde fica, né? É nas águas do oceano. Tudo que é produzido de lixo, que não serve, esses navios despejam no oceano. Mas sim, os oceanos são cruciais para a vida do ser humano ou de qualquer ser vivo neste planeta. Hoje também é o dia do citricultor,
Lembramos os aniversariantes famosos. Bonnie Tyler, nascida em 1951, a voz assim excepcional, né? Canções. A canção que tornou ela famosa na década de 80 foi a Total, Eclipse of the Heart, a Eclipse Total do Coração. E com aquela voz rouca, né? Charmosa. Aí tem também a Making Love a Hero, Holding Out for a Hero. É outro sucesso aí da Bonnie Tyler. Ela é uma cantora galesa que ficou famosa com essas canções, principalmente na década de... Ela chegou a alcançar as paradas, os primeiros lugares nas paradas de sucesso na década de 80 nos Estados Unidos e Reino Unido. Aqui no Brasil ela fez parceria com Fábio Júnior numa canção Sem Limites para Sonhar. É reconhecida por sua voz de timbre rouco e potente, acentuada após um procedimento cirúrgico nos anos 70. E ela canta com o filho também, né? Ela faz parceria com o filho. Ela continua fazendo shows. A Bonnie Tyler, uma excelente cantora. O também cantor Seu Jorge, nascido em 1970... Nancy Sinatra, filha do Frank Sinatra, que também é cantora, atriz, nascida em 1940. Lembramos dos acontecimentos marcantes. Allan Kardec iniciou seus estudos sobre fenômenos espíritas em 1854. Na verdade, o Allan Kardec é um pseudônimo, né? Quem iniciou os estudos foi o educador francês Hippolyte Léon Denisart. Ele ficou conhecido como codificador do Espiritismo, mas a partir desse momento, ele criou obras espetaculares aí, segundo ele, orientadas por Allan Kardec, seria o espírito que orientava ele nessas obras. E aí ele achou justo dar o crédito dessas obras a Allan Kardec, né? Poderia ter colocado o nome dele, o Hippolyte, mas não, ele, obviamente, dentro de um rigoroso caráter, né? Cita os autores dessas obras, como o livro do Espiritismo, a Allan Kardec. O que mais temos hoje de datas para lembrarmos? Assim, a morte do Maomé, que se tornou, foi o fundador do islamismo e é altamente venerado pelos islâmicos, né? Altamente venerado. Lembramos também que a morte de Maomé foi em 632. Em 1914 foi fundada a Confederação Brasileira de Desportos, que se transformou na atual CBF, a Confederação Brasileira de Futebol. Também na guerra, em 1941, forças aliadas britânicas e francesas invadem a Síria e o Líbano. São alguns fatos que marcam o dia de hoje na história. Na Argentina, que o país vizinho ao nosso estado, em 1970, um golpe de Estado depôs o presidente Juan Carlos Onganía. E o presidente Geisel, aqui no Brasil, em 1978, suspende a censura prévia à imprensa. São alguns fatos que marcam o dia de hoje na história. A frase do dia para começarmos o programa, vamos com uma frase então de Allan Kardec, ou o educador francês Hippolyte Denisart, que disse o seguinte sobre a doutrina espírita, sobre a evolução. Abre aspas, nascer, morrer, renascer,
ainda é progredir sem cessar. Renascer, vou repetir, nascer, morrer e renascer, ainda e progredir sem cessar. Tal é a lei. Esta frase encontra-se, inclusive, gravada na lápide de seu túmulo em Paris. É isso aí, né? E uma outra que eu acho muito importante na vida do ser humano é: fora da caridade não há salvação. Ou seja uma alma caridosa, seja uma pessoa boa, que pratique a caridade. Fora da caridade não há salvação. Frases de Allan Kardec. Estamos iniciando o programa com as frases do Allan Kardec, desejando a você, claro, uma ótima segunda-feira, uma ótima semana. Em parceria com as agências de notícias, nós vamos ampliar as seguintes manchetes. Eleições 2026, no total, cerca de 4 bilhões e 900 milhões de reais serão repassados a 30 partidos políticos, com Marquesan Araújo. Quase 5 bilhões do dinheiro público. Aqui vale um comentáriozinho rápido. Quase 5 bilhões para ser torrado, rasgado em propaganda política para os partidos. Os partidos que mais vão levar é o PL e o PT. São os partidos que abocanham a maior parcela dessa verba vergonhosa, desse dinheiro público que é torrado nas campanhas políticas, dessa turma aí que se perpetua no poder, famílias, né, que se perpetuam no poder. E não é de agora, isso é de sempre, né? E o dinheiro rasgado, jogado fora para promover essa gente é uma coisa absurda, né? O indecoroso valor que os partidos políticos vão receber apenas para torrar nas eleições deste ano chega a quase 5 bilhões de reais. Supera o que o governo federal de Lula vai investir até agora no Programa de Aceleração do Crescimento, o novo PAC, veja bem. Por mais que a ação não tenha decolado e ameaça ser outro projeto petista que flerta com o fiasco, o valor destinado é de 4,4 bilhões para o PAC, 500 milhões atrás daquilo que os caciques políticos vão poder torrar até outubro. É dinheiro torrado, é dinheiro jogado fora. Porque a gente é uma coisa, uma frase que alguém falou, não lembro quem, que é de uma sabedoria espetacular. A gente paga essa gente, porque esse dinheiro do fundão é dinheiro público, é dinheiro do imposto, né? Então é o dinheiro que o brasileiro está botando na mão deles lá em Brasília. Então a gente dá esse dinheiro para eles continuar nos enganando e mentindo para nós e nos roubando. É uma coisa absurda isso, né? O que o brasileiro faz. É, a gente paga para que eles continuem mentindo, porque vira um teatro, né? Espetacular em época de campanha. Tudo é muito bonito, tudo é muito bom, tudo é maravilhoso, números são falsos, enfim, informações, fake news. É uma loucura. E se gasta muito dinheiro para essa gente continuar na política brasileira. E eu falo de forma geral, né? Não há aqui uma opinião partidária ou ideológica, né? Mas de forma geral, aí esses caciques da política, e são vários, né, que se perpetuam no poder, e graças a essas decisões, porque isso aqui é uma lei, né? Isso foi aprovado por eles mesmos, né? E eles que criam essas leis que beneficiam seus, que se auto-beneficiam, né?
Mas é um absurdo, 5 bilhões de reais, olha quanta coisa daria para fazer nesse país com esse dinheiro. Coisas boas para as pessoas, para os brasileiros, e esse dinheiro é rasgado, ele é queimado em campanha política. Como se merecessem, né? Ainda tem isso, que muitos deles não merecem, né? Talvez uma parcela, uma pequena parcela, ainda mesmo que com um valor absurdo, né? Porque agem, ou pelo menos buscam agir de forma correta, mas a grande maioria é falcatrua, né? É uma vergonha isso. Olha aqui, só para você ter uma ideia, o que bancaria esse dinheiro? O fundão bancaria cerca de 15.123 ambulâncias para unidades de suporte básico. É uma coisa absurda, né? Também a fortuna destinada aos partidos também poderia comprar 10.425 modelos de unidades de suporte avançado, conhecidas como UTI móvel. É verdade. A UTI móvel, né? Essas ambulâncias, essas caminhonetes preparadas aí para os primeiros socorros. 10.425 com esse dinheiro colocado, colocado na mão desses políticos. Seria possível destinar 2 ambulâncias para cada um dos 5.570 municípios do Brasil. E ainda sobrariam 3.983 unidades de socorro. É o fundão da imoralidade. O fundão também supera os 4,1 bilhões que o governo destinou para construir 1.178 creches e escolas de educação infantil via PAC. É um absurdo mesmo. É triste isso, é muito triste. O Brasil não vai para frente por coisas assim, né? Então E eles não estão nem aí para o povo, né? Eles fingem que estão. Depois também nós vamos ampliar outras informações. Os indicadores agropecuários, soja, milho, boi, algodão, café, trigo e arroz. E as informações da Axurs. A Karina Chagas, Brasil investe abaixo do necessário em saneamento básico. Está aí, ó. O saneamento básico é um problema sério. Pessoas que vivem com esgoto correndo na porta da sua casa, doenças e cheiro insuportável. Mas para o fundão tem 5 bilhões aí, né? Que coisa. Rafael Esgrilis, denúncias de abuso infantil crescem 195% em 4 anos. Isso é uma coisa muito importante. Se você perceber que há uma na casa do lado, na casa da frente, no apartamento de baixo, no apartamento de cima, enfim, onde você mora, se você perceber que tem algo errado com a criança, que você está escutando choro demais, barulhos estranhos, a criança aparece machucada, você precisa denunciar, você tem que denunciar, nem que você faça denúncia anônima, mas não ignore, porque isso aqui é um dos crimes mais absurdos que tem, uma criança ela ser usada para esses crimes sexuais, né? Por pessoas, homens geralmente tarados e que abusam desses inocentes. Então denuncie, sim, não, mas eu não tenho dúvida, se eu perceber algo errado com uma criança, com certeza eu vou denunciar, sim. É porque isso é um abuso, né? Isso é uma coisa assim terrível, né? E agora com a era das redes sociais, né? Isso está cada vez mais. É um dos motivos aí que aumenta, né? 195% em 4 anos. As redes sociais se tornaram uma ferramenta aí de distribuição de conteúdo sexual utilizando crianças, né? É uma coisa absurda.
Ainda um quarto dos brasileiros não sabe que o câncer pode ser prevenido. Consciência sobre alguns fatores de risco é baixa. Com a Milena Abreu. É, as pessoas precisam entender, tem várias coisas, né? Mas um dos principais controles, uma forma de você manter a sua saúde boa, longe do câncer, é ver, assim, cuidar muito o que você consome, né? Embutidos, por exemplo, é um problema sério. Para aquelas pessoas que têm o hábito de consumir embutidos aí toda semana, é um problema. Então, é um dos responsáveis aí por vários tipos de câncer, né? Então tem que ter muito cuidado com isso. Outros destaques do programa de hoje, na Dica de Saúde, a psiquiatra doutora Karina Abunasser Pereira Leite, ela fala sobre os sintomas físicos da depressão. Então, daqui a pouco na Dica de Saúde e na Dica Pet, seu cachorro tem medo e não interage com outros cachorros. Calma, existe solução, com Luciano Adestrador. Outros destaques do programa de hoje... O candidato, pré-candidato Flávio Bolsonaro culpa Lula por veto europeu à carne brasileira. Segundo o senador, falha do governo federal pune o agronegócio com bloqueio de exportações. Ele responsabilizou o governo Lula pelas dificuldades enfrentadas pelo setor agropecuário brasileiro depois de a União Europeia avançar com restrições a importações de produtos ligados as áreas desmatadas. Em publicação nas redes sociais, o parlamentar classificou a medida como mais um problema do Lula e afirmou que o governo não tem conseguido impedir a adoção de barreiras comerciais que afetam produtores brasileiros. Aqui há vários posicionamentos. Aqui isso é uma desculpa lá da União Europeia, principalmente a região da França. Os agricultores franceses já há muito tempo não querem os produtos do Brasil, porque está afetando bastante lá a produção dos agricultores franceses. Então há uma resistência muito grande.

fez esse trabalho absurdo, né, de colocar terror nas pessoas, o agricultor estava trabalhando, estava lá na roça, estava, né, produzindo. E nem aí para o tal do Covid, né? Apesar também de estar correndo riscos, mas estava lá trabalhando, produzindo e enfim. E foi aí o agro que segurou a economia na crise do Covid. Mas esse governo tem um problema sério com o agro, não gosta, é um setor que ele não. O governo realmente não fecha com a questão do agro. Depois a gente pode falar um pouco mais sobre isso também. Pesquisas estão saindo, né, toda hora, e a última que saiu agora do Poder Data, 47% dos eleitores veem piora da corrupção sob Lula. Eu até acho que é mais, né? Mas 47% já é um bom percentual, com certeza, né? Então, realmente, a situação é essa. E não só na corrupção, né? Entre quem diz saber do caso Master, 48% culpam o governo Lula. Levantamento do Poder Data mostra a percepção dos 54% de brasileiros que declararam conhecer o caso. 32% responsabilizam o governo Jair Bolsonaro, que nem está no governo, pô. É uma coisa impressionante. Esse governo, o Lula, ele não saiu do palanque desde o momento que ele entrou. Ele não governou, ele não fez nada. Não, o Lula não fez nada, nada, nada, nada. Ele só fez politicagem, ele só os desafetos, ele tentou prejudicar, ele se vingou, enfim, muito ódio no coração. Ele não fez nada, o Lula. O Lula só enrolou nesse governo. E aí eles usam sempre o governo. Pois é, o Lula está fechando o mandato deles. E se Deus quiser, não vai voltar. Mas eles falam ainda no governo do Jair Bolsonaro. O governo do Jair Bolsonaro foi, apesar de sim, algumas falhas, de sim, não ser o presidente perfeito, e de sim, falar algumas bobagens, foi um governo muito bom, em números, economicamente falando, que é o que a gente quer, né? Um governo que seja um governo preocupado com a economia, porque a economia é a base de tudo, né? A partir da economia que as outras coisas ocorrem, né? Mas foi muito bom o governo Bolsonaro no quesito economia, sim. E esse governo, como é que está na economia? Pois é. Esse governo é agora não é mais nem o Haddad, o ministro, nem sei direito quem é o ministro agora da economia, botaram lá um tapa-furo lá, como se diz, né? Mas o Haddad, ele foi um excelente ministro da economia do Paraguai. É, como isso? Mas ele era o ministro da economia do Brasil. O Paraguai está recebendo o número de empresas do Brasil que estão indo para o Paraguai é uma coisa impressionante, impressiona mesmo. As pessoas que podem estão mudando para o Paraguai. Tá, mas o que que tem lá no Paraguai? Que é tão assim que o pessoal tá enlouquecido? Ah, o Paraguai, o imposto cobrado no Paraguai não é nem perto do imposto que a gente paga aqui para viver. O incentivo à agricultura, às empresas. Tem uma empresa agora aí, acho que ela é da região do Planalto, aí de cima, no estado, trabalha no beneficiamento de soja. Ela se mandou agora, há pouco tempo, foi para o Paraguai e outras empresas estão indo. Por quê? Porque o incentivo lá, a economia, ela funciona no Paraguai. Então, por isso que o Haddad, ele foi o excelente, o melhor ministro do Paraguai. Do Brasil, de jeito nenhum. É uma situação absurda a economia. E vou dizer uma coisa para você. Nós temos um pepinão aí para o próximo governo. Se a esquerda permanecer no poder, a inflação altíssima. O Brasil vai explodir. Se a esquerda for tirada do poder, e é o que esperamos que aconteça, porque ninguém aguenta mais o Lula,
um pico.

0: não para botar ordem na casa e não sei se 4 anos vai chegar, hein? Para resolver o tamanho do pepino que o Lula está deixando aí para o seu sucessor. É uma coisa absurda, absurda, assim. Ou seja, são governos populistas, não estão nem aí para a situação das pessoas. Se a economia, se o Brasil vai quebrar, ah, isso não a gente vê depois. O negócio agora é dar aquela enrolada, assim, né, fazer um populismo aí, criar mais uma assistência social aí para o povo, né, porque daí a gente vai fazendo aquela troca, né, interessante, né, através aí do assistencialismo, né. E é assim que funciona. Então, olha, não é fácil, não é fácil. Dá vontade de ir para o Paraguai mesmo. Muitos estão indo, muitos estão indo e a vida lá é outra, muito diferente. 11 horas 36 minutos, outros destaques do programa de hoje. A nova delação aí do Vorcaro. Inclusive a esquerda, são as narrativas que a esquerda cria, né, para tentar aí prejudicar o Flávio Bolsonaro ou a família Bolsonaro, enfim, mas principalmente o Flávio, que será o adversário direto aí do Lula nas eleições. Mais uma que caiu por terra, mais uma narrativa. Porque o próprio Vorcaro, na delação, disse que não teve nada de errado. Teve dinheiro público, foi uma negociação normal. Não tem nada de errado aí na questão do filme lá pro Dark Horse, né, o filme do Bolsonaro. E que tá muito legal. A música, a trilha do filme está muito bem feita, né? É uma produção estrangeira, não é brasileira. Uma produção com atores americanos que resolveram filmar, contar a história de Bolsonaro. Isso deixa o Lula enciumado, né? Porque o Lula fez filme, acho que 2 ou 3 filmes já, e não emplacou o negócio muito, né? Mas uma produção americana. E aí, obviamente, aquelas narrativas, né? Por causa do Vorcaro, do Banco Master. O próprio Vorcaro está dizendo, olha, nessa nova delação não tem nada de errado com. Eu era o dono do banco e eu dei o dinheiro e acabou. Simples assim, né? Outros destaques do programa de hoje, também as informações da polícia, as informações locais. Acidente em Pouso Novo. Né, para variar, mais acidentes. Aí parece que hoje pela manhã aconteceu um acidente grave em Pouso Novo. Depois nós vamos ampliar essa informação. Uma colisão frontal na BR-386 na manhã de hoje em Pouso Novo, deixando pessoas bem feridas aí num Fiat Cronos. Foi uma caminhonete e um Fiat Cronos. Parece que a caminhonete invadiu a pista contrária. E aí, foi aqui não foi ninguém a óbito aí por um milagre, né? Porque, olha, foi uma colisão e tanto, né? E depois a gente amplia essa informação, entre outras informações da polícia e também informações locais. Vamos a um rápido intervalo, voltamos em seguida.
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0: Nota de agradecimento de Ereni da Silva Gross. Os filhos Elaine, Cíntia, Paulo e Cleide. Companheiro José e filhos Elisandro, Bruna e Vitória. Venha público expressar sua mais sincera gratidão a todos da família, amigos, vizinhos. Agradecem o motorista da ambulância Nego Silva, a enfermeira Carmine. Agradecem aos médicos, enfermeiras e toda a equipe do Hospital de Marques de Souza. E quem esteve presente nas despedidas de Ereni da Silva Gross, falecida no sábado, dia 6 de junho, no Hospital de Marques de Souza. Nesse momento de dor, a solidariedade e as orações de todos foram fundamentais para confortar nossos corações. Querida Eleni, partiste para o descanso eterno, nos deixando tristes. Lágrimas deslizam inevitavelmente em nossos rostos quando lembramos dos bons momentos que juntos passamos. Foste uma mulher maravilhosa, guerreira e amável, e pelo qual muito nos orgulhamos. Agradecemos por tudo o que fizeste e pela oportunidade de termos sido tua família. Te amaremos para sempre. A todos a eterna gratidão dos familiares da sempre lembrada Erenida Silva Gross, falecida sábado, dia 6 de junho, no Hospital de Marques de Souza.
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0: Muito bem, retornamos com o nosso programa Rádio Repórter, edição desta segunda-feira, 8 de junho de 2026. 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Hoje, segunda-feira, 8 de junho, de aniversário do Dorival Krumenauer, a Fernanda Marmit Lima, a Franceline Rambo, a Silene Willing e a Morgana Maia. São os aniversariantes que recebem o carinho, as congratulações dos familiares, colegas de trabalho e, claro, nossas aqui da Integração FM.
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0: Vamos com a previsão do tempo na finalzinho da manhã desta segunda-feira. A previsão do tempo indica que será uma semana de altos e baixos em relação ao tempo. Vamos ter aberturas de sol como esta que estamos tendo e vamos ter também chuva novamente. Na madrugada de hoje choveu. Nós tivemos ontem, domingo também, alguns momentos com chuva e a previsão indica que durante a semana esse quadro não deve mudar. Vamos ter aberturas de sol. Amanhã, terça-feira, ainda pode voltar a chover, mas quarta-feira o tempo melhora um pouco. Vamos ter uma quarta-feira com mais aberturas de sol. Só que a partir da quinta-feira entra um ciclone extratropical e vai fazer com que, com a ação dos ventos, ocorra uma circulação grande de nuvens e que pode resultar em chuva também. Esse quadro não deve mudar até domingo. As temperaturas, elas não fica tão frio. Aí a previsão era de uma massa polar entrando na metade desta semana, mas me parece que não também, ainda não. Mas hoje, por exemplo, às 5 da manhã, nós tínhamos 14 graus de temperatura. A previsão indica que vamos ficar assim com temperaturas na quarta-feira, que vamos ter um pouco mais de friozinho ao amanhecer. Mas a média vai ser de 11 a 13 graus de mínima, pelo menos até sábado, e aí domingo pode ser que esfrie um pouco mais, com a previsão de chuva também para o domingo. Esse é o quadro. A semana ela vai ter altos e baixos, como pode ter aberturas como essa que ocorre agora, também poderemos ter chuva, a nebulosidade, aumento de nebulosidade e chuva. E a partir da quinta-feira, esse ciclone extratropical, ele pode trazer ventos, que em algum momento podem ser fortes, né? E com isso vai ter uma circulação muito grande de nuvens, podendo ocorrer aberturas e também o tempo fechado a qualquer momento aí com chuva, principalmente a partir da quinta-feira. Hoje à noite também já há uma previsão, então o tempo realmente ele não está firme. Vamos dar uma olhada aqui nos dados complementares para saber a umidade e a pressão atmosférica. A pressão está em 1007, ela está na casa da chuva, assim, né? Mas não é muita chuva, não. 1007 hectopascal, ventos fracos na direção sul e a umidade, sim, essa está elevada. Ela está de 80% a 90%. A umidade relativa do ar. Então é o que temos, né? Em termos de previsão do tempo, com essas aberturas de sol, a temperatura se eleva mais rápido. Temos agora 18 graus e 6 décimos. E a máxima hoje, ela pode chegar a 21 graus.
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0: 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A dica de saúde de hoje é com a psiquiatra doutora Karina Bunasser Pereira Leite, falando sobre sintomas físicos da depressão. Vamos ouvir.
14: Nesta edição do Doutor Ajuda, vamos saber mais sobre depressão. A médica psiquiatra doutora Karina Abunasser nos fala quais são os sintomas físicos da depressão.
15: Olá, ouvintes! A depressão é um dos transtornos mentais mais comuns e pode afetar pessoas de todas as idades e classes sociais. No Brasil, mais de 11 milhões de pessoas são afetadas por esse transtorno. No entanto, muitas pessoas sofrem com a depressão por anos sem receber um diagnóstico adequado. A depressão não afeta apenas a mente, mas também o corpo, apresentando uma série de sintomas físicos. Alterações do sono, apetite e falta de energia são comuns em pacientes com depressão. Além disso, dores no corpo, sintomas gastrointestinais e dor no peito também podem ser sinais dessa doença. É importante ressaltar que o diagnóstico da depressão é clínico e requer uma avaliação médica cuidadosa. Os sintomas físicos devem ser investigados para descartar outras causas possíveis. O tratamento geralmente envolve o uso de medicamentos, psicoterapia e mudanças no estilo de vida, como atividade física e alimentação equilibrada. Se você ou alguém que você conhece está enfrentando sintomas de depressão, não hesite em procurar ajuda médica. Com um acompanhamento adequado, é possível melhorar significativamente a qualidade de vida e superar esse transtorno.
0: Meio-dia, 57 minutos. 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Seu cachorro tem medo e não interage com os outros? 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
17: A Fernanda Batista, da Moca, São Paulo, tem uma dúvida em relação ao cachorro dela de 4 anos, o Cadu, um cachorro sem raça definida. Ele é muito medroso com outros cães e ela queria saber se a creche é uma boa opção para ela para socializar o cachorro. Então, Fernanda, é um problema que acontece com muitos clientes e cada um tem uma forma de lidar, né? Eu vou dar um exemplo do meu, que ele é um cachorro que não podia ver outros cachorros. Ele queria fugir, se escondia, principalmente cachorros mais ativos que vinham para cima dele ou latiam para ele e vinham para cima para brincar. Então, o que eu fiz? Primeiro passo, deixar ele olhar os outros cachorros de longe. Por exemplo, você é de um lado da rua e o cachorro do outro lado da rua. E assim vai por um período. Depois, segundo passo, você vê um cachorro na rua andando, você vai atrás dele e deixa ele só olhando sem interagir no início, tá? Depois o que você faz? Começa a pegar essas rodinhas que ficam na rua de pessoas com cachorro, vizinhos, pessoas do prédio ou da casa, e aí você começa a parar de longe e ver os cachorros que são mais tranquilos. E aí sim, você vai começar a chegar perto, mas de uma forma bem tranquila e sem forçar o cachorro se ele não quiser. Então você para do lado, deixa o cachorro olhar, cheirar, e aí ele vai começar a ter alguns interesses, quando os cachorros forem principalmente bem tranquilos, tá? E com isso, a relação vai melhorando gradativamente. Aos poucos, o cachorro vai se encorajando, vai vendo que não tem perigo. Agora, se você colocar de cara com um cachorro muito ativo, que late, que vem para cima dele para brincar, ele não vai gostar e vai acabar estragando o trabalho. Em relação à creche, o que acontece? O meu cachorro, por exemplo, se eu colocar ele numa creche, eu sei que ele vai só ter problema e vai se estressar muito, porque ele não interage com outros cachorros. Ele gosta de cheirar, gosta de chegar perto hoje em dia, ele tá bem tranquilo. Mas se o cachorro for muito insistente em brincar, em latir perto, dar pulinho em cima dele, ele fica estressado e não gosta. Então imagina dentro de uma creche o seu cachorro que já tem um problema de medo, e aí você coloca numa creche que vai ter, sei lá, 20 cachorros, por exemplo, maioria ativo, indo para cima dele toda hora, provocando, brincando, querendo brincar, e ele nada. Isso durante o dia vai causar o quê? Vai causar um estresse nele. Então, ao invés de você melhorar o comportamento dele, você vai piorar. Então, meu conselho é, lógico, que você vai conhecendo o seu cachorro e talvez um profissional para te ajudar. Você vai melhorar esse comportamento dele bem aos poucos. Começa devagarzinho e vai indo até o ponto que você começa a sair com outros cachorros sem problema nenhum, tá bom?
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0: Muito bem, meio-dia, 2 minutos. Vamos a um rápido intervalo. Voltamos em seguida.
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3: Meio-dia, 11 minutos, de volta com o nosso programa Rádio Repórter. A temperatura em elevação, temos 19,4, a máxima pode chegar a 21 graus na tarde de hoje. Meio-dia, 11 minutos, um bom almoço para você que nos dá a honra da sua sintonia ouvindo o nosso, acompanhando o nosso programa de notícias. Vamos agora com as informações locais.
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3: 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Nas informações locais, pois a Secretaria Municipal de Obras de Marques de Souza intensifica os trabalhos de recuperação das estradas e acessos no interior do município, priorizando vias essenciais para o escoamento da produção e o cotidiano das comunidades rurais. Um dos focos é a via geral que liga a BR-386 ao distrito de Bela Vista do Fão, onde máquinas trabalham no alargamento de trechos, limpeza de valetas, substituição de bueiros, patrulhamento e colocação de material. O prefeito Fábio destaca o compromisso da gestão com o desenvolvimento rural. Estamos empenhados em recuperar nossas estradas para que o transporte de produtos e o deslocamento das famílias sejam mais seguros e eficientes. Investir na infraestrutura do interior é investir na qualidade de vida das nossas comunidades e apoiar o crescimento econômico local. Outras informações, o 10º Campeonato Abertão de Futsal realizou a 8ª rodada da competição, chegando à última rodada da primeira fase. Segundo o boletim da EMASO, no jogo pela categoria livre, Vaga Boys venceu por 5-0 os aprovados. Também, outros jogos, quem chuta busca venceu por 4-1 o Saideira pela livre. A Malaguetas venceu por 6-3 a Amusa pelo feminino e também esses foram os jogos, né? Esses foram os jogos e a nona rodada, que ocorre dia 12 no ginásio da Sociedade Escolar. Às 19h20 teremos de Napoli Conventus versus Black Lions pela Livre. Às 20h10 é os Guri versus Santiago pela Livre. Às 21h, Malaguetas versus Chavante pelo Feminino. 21h50, Sombrados versus Real Madruga pela Livre. E às 22h40, Jalapeno B versus Espora e Chuteira pela Livre. A competição é organizada pela AEMASO com apoio da Administração Municipal e também o Sicredi. Nesta quarta-feira, dia 10, às 14 horas, a Câmara de Vereadores sediará a etapa municipal de saúde preparatória para a 18ª Conferência Nacional de Saúde. O evento é gratuito e aberto a toda a comunidade, com o tema Saúde, Democracia, Soberania e SUS. Cuidar do povo é cuidar do Brasil. O encontro será um espaço de diálogo e participação, reunindo usuários, trabalhadores da saúde, gestores e representantes da sociedade civil para construir propostas e fortalecer as políticas públicas de saúde. A secretária municipal da Saúde, Ana Paula Stachmertz, destacou a importância da iniciativa. A participação da comunidade é fundamental para garantir e dar mais voz às decisões sobre a saúde e que reflitam as reais necessidades da população. Esse é um espaço de diálogo que fortalece o SUS e as políticas públicas locais. Maiores informações você pode obter na secretaria pelo fone WhatsApp 999-26-8759. Outras informações para você que acompanha o nosso programa. A base do asfalto de linha Atalho já foi concluída e marca mais uma etapa na melhoria da infraestrutura viária do município de Marques de Souza. Nos próximos dias, a obra seguirá com a colocação da capa asfáltica e sinalização do trecho. O projeto contempla 1,2 quilômetros de extensão e envolve investimentos superiores a 2,1 milhões, garantindo maior segurança, conforto e mobilidade para os moradores. E também, na semana passada, começaram as obras em Picada-Flor e em breve os trabalhos seguirão também para a Picada-Mai. Segundo o prefeito Fábio Mertz, essas obras são de extrema importância para a comunidade, trazem mais segurança aos usuários, facilitam o escoamento da produção agrícola e fortalecem o desenvolvimento das localidades. Meio-dia, 19 minutos, vamos com as informações da polícia.
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3: 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As informações da polícia, pois um episódio inusitado foi registrado na manhã da sexta-feira 5 em Venâncio Aires, no bairro Cruzeiro. O homem compareceu a uma revenda de veículos e solicitou um test drive. O vendedor autorizou a saída, mas o suposto comprador não retornou ao estabelecimento. Após perceber que o tempo havia passado sem qualquer sinal do veículo, a direção da empresa decidiu registrar a ocorrência na delegacia de polícia, que abriu o expediente para investigar o caso. Até o momento, não há informações sobre o paradeiro do veículo ou do suspeito. E o modelo do veículo também não foi informado. O test drive tem que ir alguém junto, né? A não ser que seja uma pessoa conhecida, enfim, e que possa lhe permitir a confiança de ceder o veículo para o test drive. Mas uma pessoa estranha tem que ir alguém junto, né? O cara pediu para fazer um test drive e sumiu com o carro, né? Outras informações. Um ônibus que vinha do Paraná com destino a Porto Alegre tombou na noite de sábado 6 na BR-290 Freeway. De acordo com a PRF, o veículo seguia no sentido litoral capital quando saiu da pista no quilômetro 42 da rodovia em Glorinha e tombou. O acidente ocorreu por volta das 22h20. Segundo informações da PRF, uma mulher de 69 anos morreu no local. Outras 12 pessoas ficaram feridas, sendo duas em estado grave. Elas foram encaminhadas para o hospital de Gravataí. Equipes do Serviço de Atendimento Móvel de Urgência e da CCR Via Sul, concessionária responsável pela administração da rodovia, atuaram no atendimento da ocorrência. As circunstâncias estão sendo investigadas. Uma forte colisão frontal foi registrada na manhã de hoje no quilômetro 306 da BR-386, deixando 4 pessoas gravemente feridas e provocando a interdição temporária da pista no sentido interior capital. De acordo com informações da Polícia Rodoviária Federal, uma caminhonete S10 com placas de Redenção, Ceará, seguia pela Serra de Pouso Novo, no sentido capital interior, quando invadiu a pista contrária e colidiu frontalmente contra um Fiat Cronos com placas de Porto Alegre, que trafegava no sentido oposto. O condutor da S10 saiu ileso do acidente. Já os 4 ocupantes do Cronos sofreram ferimentos graves e foram socorridos por equipes de emergência da Via Sul e Serviço de Atendimento Móvel de Urgência. Houve a necessidade da presença do Corpo de Bombeiros Militar com o uso do desencarcerador. Em razão da ocorrência, a pista no sentido interior capital ficou bloqueada para o atendimento às vítimas e remoção dos veículos envolvidos. O trânsito foi normalizado e a via liberada por volta das 9h50. A polícia investiga as causas do acidente. Outra informação: na noite de ontem, a Polícia Rodoviária Federal prendeu um homem por importunação sexual contra uma passageira de um ônibus intermunicipal. A ação ocorreu na BR-290 em Eldorado do Sul. O motorista do ônibus, que seguia de São Jerônimo para Porto Alegre, parou na unidade operacional da PRF em Eldorado do Sul e relatou que um passageiro estava importunando uma mulher dentro do veículo. Após ouvir os envolvidos e reunir as informações necessárias, os policiais deram voz de prisão ao indivíduo. O preso, de 47 anos, é natural de São Jerônimo, foi encaminhado à Polícia Civil e responderá por importunação sexual. Outras informações, pois o Rio Grande do Sul registrou mais um caso de violência contra uma mulher no sábado 6 e Loide Grieger, ou Gruger, de 55 anos, morreu após ser atacada a facadas pelo ex-companheiro em Carlos Barbosa. O crime aconteceu na rua Rui Ramos, no bairro Planalto. Segundo informações das autoridades, o homem de 56 anos teria perseguido a vítima de carro e provocado uma colisão contra o veículo que ela conduzia. Após a colisão, ele teria retirado a mulher do carro e desferido diversos golpes de faca. A vítima foi socorrida em estado grave por equipes do SAMU encaminhada ao hospital, mas não resistiu aos ferimentos. Depois do ataque, o homem fugiu para uma área de mata próxima. Cerca de uma hora depois, foi localizado pela Brigada Militar em uma região de difícil acesso. Segundo a polícia, ele estava ferido e teria tentado tirar a própria vida. O homem foi resgatado e encaminhado para atendimento médico sob custódia policial. A polícia investiga o caso, tratando inicialmente como feminicídio. Com esse crime, chega a 37 o número de mulheres mortas somente este ano no Rio Grande do Sul. Que coisa, hein? O feriadão prolongado de Corpus Christi começou de forma trágica nas rodovias e vias urbanas do Vale do Taquari. Pelo menos no intervalo de 48 horas entre a madrugada de quinta-feira 4 e a noite da sexta-feira 5, quatro pessoas perderam a vida em três acidentes registrados nos municípios de Tabaí e Estrela. A sequência de acidentes fatais teve início na madrugada da quinta-feira 4 na ERS-287. Uma colisão frontal envolvendo um Uno Mille e uma carreta resultou na morte dos dois ocupantes do carro, José Ademir Monteiro, 56 anos, e Carmen Lúcia dos Santos Fernandes, 72 anos. Além das vítimas fatais, outras quatro pessoas que estavam no veículo ficaram feridas e foram encaminhadas para atendimento hospitalar. Ainda na tarde da quarta, quinta-feira 4, o trânsito fez mais uma vítima na RSC-453, a Rota do Sol, em Estrela. O idoso Adelino Leo Horn, 82 anos, morador de Linha Hands, faleceu após o veículo Astra, que ele conduzia, colidir com um Kia Sportage. Horn morreu no local. A companheira dele, que estava no carona, também sofreu ferimentos. A quarta morte ocorreu na noite da sexta-feira 5, no perímetro urbano de Estrela. O motociclista Raí Firmino, 27 anos, natural de Venâncio Aires, trafegava pela Avenida Rio Branco, no bairro Oriental, conduzindo uma Yamaha Fazer 250 quando colidiu na traseira de um Peugeot. Após o impacto, o jovem foi arremessado para a pista contrária e acabou sendo atingido por um Ford Fox que vinha no sentido oposto. Firmino não resistiu aos ferimentos e faleceu no local. Meio-dia, 29 minutos. Um influenciador digital foi condenado pela justiça a pagar R$200 mil por danos morais coletivos após divulgar informações falsas sobre as enchentes que atingiram São Leopoldo, aqui no estado, durante a tragédia climática de maio de 2024. A decisão também determina a retratação pública nas redes sociais por 90 dias e a remoção definitiva de conteúdos considerados falsos. Segundo o processo, o influenciador publicou vídeos em diferentes plataformas afirmando, de forma incorreta, que a enchente teria sido causada pelo rompimento de uma barragem inexistente no município. As declarações ganharam grande repercussão.

0: à proteção central da rodovia na manhã desta segunda-feira. O acidente aconteceu enquanto o veículo realizava o transporte de um preso. Conforme a polícia, a viatura seguia de Santa Maria em direção a Porto Alegre quando no quilômetro 356, altura do acesso à Transanta Rita, o condutor perdeu o controle em razão das condições da pista. Após atingir a proteção metálica central, o veículo capotou. No veículo estavam dois policiais penais e um detento. O preso sofreu ferimentos e precisou de atendimento médico. Já os dois servidores não se feriram. Meio-dia, 32 minutos. Vamos a um rápido intervalo. Voltamos em seguida.
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0: 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Muito bem, voltamos com o nosso programa Rádio Repórter, edição desta segunda-feira, 8 de junho de 2026. Temperatura em elevação agora aqui no centro, 19,9, a máxima pode chegar a 21 graus.
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0: 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Em parceria com as agências de notícias, eleições 2026. No total, cerca de 4,9 bilhões de reais serão repassados a 30 partidos políticos, com Markerzan Araújo. Vamos ouvir.
3: O Tribunal Superior Eleitoral divulgou a divisão do Fundo Especial de Financiamento de Campanha para as eleições de 2026. Ao todo, serão distribuídos cerca de 4 bilhões e 900 milhões de reais entre 30 partidos políticos. Os valores são definidos conforme regras previstas na legislação eleitoral e levam em conta a representação das legendas no Congresso Nacional. O Partido Liberal, o PL, receberá a maior parcela do fundo, com aproximadamente 881 milhões e 700 mil reais. Em seguida aparecem o Partido dos Trabalhadores, o PT, com cerca de 615 milhões e 400 mil reais, e o União Brasil, com aproximadamente 526 milhões e 200 mil reais. Juntos, os três partidos concentram cerca de 40% de todos os recursos destinados ao financiamento das campanhas eleitorais deste ano. Criado em 2017, o Fundo Eleitoral é abastecido com recursos do Orçamento da União e tem como objetivo custear despesas de campanha dos candidatos. A distribuição segue quatro critérios. 2% são divididos igualmente entre os partidos registrados no TSE, 35% são repartidos conforme a votação obtida para a Câmara dos Deputados na última eleição geral, 48% levam em conta o número de deputados federais eleitos e 15% são distribuídos de acordo com a representação das legendas no Senado Federal. Reportagem Markerzan Araújo.
0: Meio-dia, 44 minutos. Vamos agora com os indicadores agropecuários. Soja, milho, boi, algodão, café, trigo e arroz.
4: Indicadores agropecuários, com Diego Brião. Soja.
5: Os contratos futuros de soja com vencimento em julho registraram queda nos Estados Unidos na sexta-feira. Na Bolsa de Chicago, a cotação era de US$ 11,21 por bushel ao final do dia. Valor no mercado físico no Brasil por saca de 60 quilos. Estado do Mato Grosso, cidade de Rondonópolis, R$ 116,60. Paraná, Marechal Cândido Rondon, R$ 110. Bahia, Luiz Eduardo Magalhães, R$ 113. E Rio Grande do Sul, não me toque, também R$ 113. Por saca de 60 quilos.
4: Milho.
5: Valores no mercado físico. Por saca de 60 quilos. Paraná, Marechal Cândido Rondon, R$ 52,00. Valor em estabilidade na comparação com a cotação anterior. Mato Grosso Rondonópolis, R$ 48,80. Também em estabilidade. E Goiás Rio Verde, R$ 52,00. Em queda.
4: Boi gordo.
5: Em São Paulo, na B3, os contratos com vencimento em junho eram negociados ao final da sexta a R$ 352,50 por arroba. Houve elevação de 0,31% no dia. Boi à vista, Mato Grosso, Cuiabá, R$ 338 por arroba.
4: Café.
5: Os contratos futuros de café arábica com entrega prevista para julho terminaram a sexta-feira em Nova York, nos Estados Unidos, em queda. A cotação era, ao final do dia, de R$ 1.679,26 por saca de 60 quilos. No Brasil, na B3, os contratos futuros de café arábica com entrega prevista para setembro apresentaram queda, com cotação de US$ 306 por saca de 60 quilos. Valor no mercado físico do café arábica, tipo 6, por saca de 60 quilos. Minas Gerais, Varginha, R$ 1.490. Bahia, região oeste, R$ 1.415 e São Paulo, Franca, R$ 1.480.
4: Algodão.
5: Valor do algodão em pluma, por arroba, Mato Grosso Sorriso, R$ 131,54, valor em elevação na comparação com a cotação anterior, e Bahia, região oeste, R$ 133,50, em estabilidade.
4: Trigo.
5: Valor no mercado físico do trigo por saca de 60 quilos, Paraná, Marechal Cândido Rondon, R$ 70,00, em estabilidade, e Rio Grande do Sul, Nonoai, R$ 68,00, também em estabilidade.
4: Arroz.
5: Valores no mercado físico. Bahia, região oeste, R$ 74,00 por saca de 60 quilos, em estabilidade. E Rio Grande do Sul, média estadual, R$ 59,00 por saca de 50 quilos, também em estabilidade.
4: Indicadores agropecuários com Diego Brião. Produção, Agência Rádio Web.
6: Meio-dia, 47 minutos. A pesquisa semanal da cotação do suíno, milho e farelo de soja aqui no estado, realizada pela Axurs. Suíno independente pressuposto na indústria. O quilo vivo, R$ 5,54. Já o milho, preço pago pelos suinocultores a saca de 60 quilos, R$ 67,93. Farelo de soja à vista, preço da indústria, a tonelada, R$ 1.765. Já a casquinha de soja à vista, a tonelada, R$ 800. A cotação média do suíno integrado, quilo vivo, ficou em R$ 5,80. As cotações pelas agroindústrias e também cooperativas: Aurora Cooper Alfa, base suíno gordo, R$ 5,70. Leitão de 6 a 22 quilos, R$ 5,80. Cooperativa Majestade, R$ 5,70. A Cozuel, suíno gordo, R$ 5,85. O mesmo para o leitão, R$ 5,85. Alibem base, creche e terminação, R$ 5,40. Base suíno leitão, R$ 5,80. A BR Foods, R$ 6,60. BR Foods, R$ 6,60. A Estrela Alimentos, base, creche e terminação, R$ 5,55. Base leitão, R$ 5,90. E a Pamplona, base e terminação R$ 5,70, base suíno leitão R$ 5,80. A Pamplona, também a Cozuel Majestade Cooper Alfa, mais bonificação de carcaça. A pesquisa semanal apontou queda de 3 centavos no preço pago pelo quilo do suíno vivo no Rio Grande do Sul. Karina Chagas, Brasil investe abaixo do necessário em saneamento básico.
7: O Brasil ainda investe pouco em prevenção contra riscos climáticos. A análise foi feita por especialistas do setor segurador durante o Fórum Jurídico de Lisboa. A diretora de sustentabilidade da Confederação Nacional das Seguradoras, a CNSEG, Cláudia Prates, pontuou que o país teve em torno de 60 bilhões de reais por ano de perdas diretas em decorrência das mudanças do clima. Apenas 9% estavam cobertas pelo seguro. Para a executiva, o Brasil ainda atua pouco em mecanismos de proteção.
8: Nos últimos 5 anos, pelos dados do Tesouro Nacional, o Brasil gastou 10 bilhões em recuperação para emergências e 1,5 para adaptação climática. Esse número é um número que impacta muito, porque a gente sempre atua ex post e as seguradoras olham ex ante, ajudam a adaptação e ajudam a preparar para esses eventos climáticos e auxiliar governos e prefeituras, se elas fossem seguradas, a ter uma melhor prevenção.
7: Ainda durante o painel, o marco legal dos seguros no Brasil frente à nova ordem ambiental e acordos bilaterais, Cláudia Prates afirmou que os riscos continuam afetando a infraestrutura do país, empresas, economia, saúde, famílias e patrimônios.
8: E hoje no Brasil você tem de infraestrutura pública segurada praticamente zero. Das residências brasileiras seguradas, temos 17%. E se a gente for olhar o que tem de cobertura de alagamento, menos de 1%. Então hoje o país não está protegido e não está se preparando para o que vem por aí. E isso não pode ser absorvido somente pelo setor privado. A gente quer que o setor público também olhe o seguro como um fator importante.
7: A executiva reforçou também que o novo marco legal dos seguros torna mais favorável os avanços de modelos de proteção para minimizar riscos e perdas entre seguradoras, empresas e governos. Para mais conteúdos como este, acesse o site Notícias do Seguro. Agência Rádio Web, produção e reportagem, Karina Chagas.
6: Meio-dia, 52 minutos, Rafael Esgrilis. Denúncias de abuso infantil crescem 195% em 4 anos.
9: Entre os anos de 2020 e 2024, as denúncias de abuso e exploração sexual de crianças e jovens com menos de 18 anos registradas pelo Disque 100 cresceram 195%, mostrando a urgência de ações articuladas entre o judiciário e a sociedade civil. O Conselho Superior da Justiça do Trabalho e a Coalizão Brasileira pelo Fim da Violência contra Crianças e Adolescentes firmaram um acordo de cooperação técnica visando fortalecer a prevenção e o enfrentamento do trabalho infantil e exploração sexual. O acordo terá vigência de 60 meses. O coordenador-geral do Programa de Erradicação do Trabalho Infantil e Estímulo à Aprendizagem da Justiça do Trabalho, ministro Alberto Balazeiro, citou o elo perigoso entre o trabalho infantil e o abuso sexual.
10: Trabalho infantil e exploração sexual têm íntima relação. Há uma dificuldade social de compreender que exploração sexual é uma das formas de trabalho infantil. Mas uma das piores formas de trabalho infantil, reconhecidas inclusive pela chamada lista TIP, que é a lista de piores formas de trabalho infantil. Então, combater a exploração sexual é compreender que é crime e também é um ilícito na órbita dos direitos sociais trabalhistas.
9: A Justiça do Trabalho realiza em todo o Brasil o Programa de Erradicação ao Trabalho Infantil e Estímulo à Aprendizagem, que promove campanhas educativas, ações de conscientização e articulação com órgãos públicos e entidades da sociedade civil para enfrentar as situações de exploração de crianças e adolescentes. Agência Rádio Web, produção e reportagem, Rafael Esgrilhas.
6: Meio-dia, 54 minutos, um quarto dos brasileiros não sabe que o câncer pode ser prevenido. Consciência sobre alguns fatores de risco é baixa. Com Milena Abreu.
11: Um em cada quatro brasileiros não sabe que o câncer é uma doença que pode ser prevenida. Pelo menos é o que indica um levantamento do Instituto Nacional do Câncer, o INCA, elaborado em parceria com organizações de saúde. 6.500 pessoas em todo o país foram ouvidas, o que indica um apagão de informações sobre hábitos cotidianos que aumentam o risco de desenvolver os tumores malignos. De acordo com o levantamento, menos da metade da população brasileira reconhece a falta de atividade física como um fator de risco para o câncer e apenas pouco mais de 50% dos entrevistados associa a obesidade e o consumo de refrigerantes ao desenvolvimento da doença. No caso das carnes processadas, como salsicha e presunto, dos alimentos ultraprocessados e das bebidas alcoólicas, o nível de alerta também é considerado baixo pelos especialistas. Por outro lado, o levantamento mostra que campanhas históricas contra o tabagismo surtiram efeito. 9 em cada 10 pessoas dizem saber que fumar causa câncer. Os outros dois fatores com maior índice de percepção são herança genética e exposição solar excessiva. As estimativas mais recentes do INCA apontam para 781 mil novos casos de câncer por ano entre 2026 e 2028. O volume representa um aumento de praticamente 11% em relação aos 3 anos imediatamente anteriores. Alta que é impulsionada principalmente pelo envelhecimento da população brasileira e por hábitos de vida. Da Rádio 2, Milena Abreu.
6: Meio-dia, 56 minutos. O nosso programa fica por aqui. Retorna amanhã a partir das 11 horas da manhã. Depois do intervalo da uma, a colega Andréia com o Fast House. Tenham todos uma ótima tarde.
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3: Meio-dia e 59.
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boa tarde, muito boa tarde, queridos ouvintes. Muito bom estar aqui novamente na sua companhia. 1:02. 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Hoje, segunda-feira, 8 de junho. Segundou, depois de alguns feriados, né? Pessoal que tinha feriado. Feriadão. Olha só, que maravilha, hein? Agora vai demorar um pouquinho os feriados. Então, no meio de junho, agora não tem previsão de feriado. Vamos que vamos trabalhar para recuperar esses feriados agora. 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Para você pedir a sua música, fazer aquela homenagem, mandar aquele alusão aqui.

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2: 1:18.
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3: 1:36.
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2: Para as 2:20, pessoal, e vamos dar uma conferida na nossa temperatura. Hoje de manhã tava feio o negócio, tava feio. Deu umas pancadinhas de chuva assim, de madrugada e bem na hora da saída das pessoas, hein, que... O pessoal teve que ir de capa, de proteção nos pés, bota, casaco, mais uma muda de roupa. Mas clareou o tempo e até o sol deu uma aparecida, né? Aparecida, mas ainda temos previsão aí de pancadas de chuva hoje à tarde, mesmo com a saidinha do sol, mesmo ele espiando, né? E hoje à noite também, previsão... temperatura 20 graus e 9 décimos, agora amanhã também, pancadinhas de chuva, com aberturas de sol, quarta-feira já não mais, temperatura sobe até 22 graus, depois ela cai, quinta-feira novamente, sexta, alguma coisa de pancadas de chuva, temperatura cai, sábado sem previsão de chuva, mas no domingo novamente, então essa semana vai ser uma lambuzeira aqui só. É aquela coisa, chove, molha, sol seca, fecha, chove de novo e assim vai indo. 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Falando nisso, dia 6 de junho, que foi sábado, portanto, não tinha ninguém aqui na rádio, mas estava de aniversário a Selenita, lá da Arlinha Orlando, né? A Selenita e o neto Eric Scheuermann de Arroio do Abelha, né? Tava de aniversário aí, homenagem, então, da avó Maria, a dona Maria, que fez aquela homenagem especial, então, para a filha Selenita, da Linha Orlando, e para o neto Eric Scherer, de Arroio Abelha, que estava de aniversário dia 6, sábado, portanto. Um abração para os dois. Com certeza saiu aquela festa, né? Não sei se saiu junto, mas não é muita vantagem fazer junto, claro, né? Para quem faz o aniversário, aí corta as despesas, né? Mas para quem vai no aniversário, assim, por um lado, assim, a festança daí é só uma vez. Um abração, então, para a Selenita e também para o Eric. Homenagem, então, da avó Maria.

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2: 1h59.
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1: É hora da hora, hora certa.
2: 12h41.
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viel Glück zu euch, Geburtstag, viel Gesundheit, alles zum Guten, viel Glück, viel Geld und viel Feste. Heute, Segunda-feira, 8 de junho, Dorival Krummenauer, Fernanda Marmit Lima, Franceline Rambo, Silene Willig e Morgana Maia. Muita paz, alegria, felicidades, muitos e muitos anos de vida. Homenagem do programa Fest House e de toda a equipe Integração. Chegando, São Marino, sucesso. Não tem cachaça que cure.

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3: 3 horas.
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0: Tá começando agora mais uma semaninha com o pé direito no nosso Pegada Sertaneja. Assim, ó, você vai dançar, vai cantar e, é claro, vai se emocionar com as músicas que tá fazendo o maior sucesso. Tá começando mais um Pegada Sertaneja.
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0: Opa, é hora de dar uma pequena pausa, mas se preocupa não, hein? Voltamos daqui a pouquinho com mais sertanejo de primeira qualidade pra você.
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0: Sertaneja, tá preparado para mais uma explosão de hits aqui no Pegada Sertaneja? Então não perca tempo, porque aqui o Pegada Sertaneja, a festa está apenas começando. Pegada.

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0: Continue sintonizado, Pegada Sertaneja volta daqui a pouquinho.
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3: E meia.
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0: Gostou? 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

0: Continue sintonizado, Pegada Sertaneja volta daqui a pouquinho.
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0: 3h45.
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4: 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Chegou a hora de entrar de cabeça na vibe sertaneja mais animada do rádio. 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

0: que energia contagiante essas músicas sertanejas nos trazem. Mas calma, hein? Não vá embora, porque ainda temos aí muito mais sucessos incríveis pra você, pra embalar o seu programa Pegada Sertaneja. Fica ligado!
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5: 4 horas.
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0: Mais um bloco cheio de hits sertanejos, hein? Que agitaram aí a sua programação. Mas desgruda não, hein? Daqui a pouquinho tem muito mais pra você.
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5: 4:16.
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0: Terminamos mais um bloco musical, hein? Mais uma sequência daquelas. Fica triste não, hein? Porque em breve, daqui a pouquinho, voltamos com mais Pegada Sertaneja.
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4: E 32.
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0: finalizamos aqui mais um super bloco da Kiss, hein? Mais uma pegada sertaneja com as melhores do sertanejo pra você. E aí, você curtiu, né? Então fica ligado porque a gente volta já já.
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4: 4h50.
0: Sertaneja, tá preparado para mais uma explosão de hits aqui no Pegada Sertaneja? Então não perca tempo, porque aqui o Pegada Sertaneja, a festa está apenas começando.
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0: Quem gostou faz barulho! Muito obrigado, gente, muito obrigado!
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0: Que Deus abençoe vocês, viu? Obrigada.
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0: O Pegada Sertaneja agradece aí a todos vocês, nossos amados ouvintes. Esperamos aí te encontrar em breve aqui com muito mais alegria, com muito mais sucessos e boas vibrações. Até o nosso próximo Pegada Sertaneja, hein?
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4: E eu tô chegando com você a partir de agora, aqui no Toca Bailão, gente, dessa segunda-feira. A semana tá começando no clima, junto com a gente, que maravilha. É bom ter você aqui na rádio, então seja muito bem-vindo aí, vamos lá.
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4: Como sempre te fazendo feliz e a companhia maravilhosa, perfeita nessa segunda-feira aqui na rádio. É só coisa boa pra você.
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4: É só sucesso, são música top, as melhores do bailão. Então já dá volume no rádio, volume lá no 12, porque o Toca Bailão tá no ar. Então vem, vem junto com a gente. Vamos nessa. Eita, ó. Bora começar aqui com o musical San Francisco.

som da banda Ecos, Amor Sem Fim, você aqui no Toca Bailão, gente, que beleza, segunda-feira tá demais, tá linda, e você aqui na rádio curtindo o nosso Toca Bailão, que coisa boa, hein, você que tá em casa, tá no seu trabalho, tá levando a gente no carro, aí na carona, dirigindo, curtindo as paisagens, pra você que tá na estrada, aproveitando e levando o som aqui da rádio, curtindo sempre as melhores do bailão, aqui no Toca Bailão, só tem música boa pra você, que beleza, hein, vamos trazer mais sucesso, mais música boa, então chega junto aí. Vou trazer o som agora aqui do Pérola Negra.

0: Esquece Feitiço, Passarela, esse é o Toca Bailão, gente, que coisa boa. Tô indo pro intervalo, daqui a pouco tem mais. Não sai daí.
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3: 5:20.
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0: De volta com você no Toca Bailão, segunda-feira, tá linda? Vamos nessa!
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0: coisa boa pra você.
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0: E agora tem o som da banda modelo, se eu não tivesse bloqueado.

0: se eu não tivesse bloqueado, teve a participação do Rogério Magrão. Que beleza, tá ligado com a gente, é sucesso, que maravilha. Pra você uma semana abençoada, com coisas boas, com alegria, com saúde, gente, prosperidade. Alô, você aí, tá sempre junto aqui na rádio, curtindo o nosso Toca Bailão. Eu sou muito feliz em ter você junto com a gente de segunda a sexta-feira nesse horário. Vamos trazer mais música pra você, bora ser feliz aqui no Toca Bailão. Agora tem o André Renner, fruto do baile.
1: Aqui.

0: Marino Destino, você aqui no Toca Bailão. Gente, tô indo pro intervalo, daqui a pouco tem mais pra você, não sai daí.
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5: Estou de volta com você no Toca Bailão, que alegria, segunda-feira tá demais. E aí me conta o que você tá fazendo, vem junto com a gente porque o programa tá sensacional.
6: Vamos nessa.
5: Vamos trazer o som aqui do grupo Momentos.

menos copo vazio, você aqui no Toca Bailão, gente. Cara, que alegria, coisa boa ter você sempre aqui na rádio, nesse horário. Segunda-feira tá linda, semana começando. Bora pensar positivo, bora ser feliz com a gente aqui no Toca Bailão. Já tá seguindo lá nas redes sociais? Ainda não, eu não acredito. Então já vai lá e segue a gente no arroba showbandas, arroba Nando Freitas, locutor. Lá só tem coisa

0: Fábio, o amor da gente, você no Toca Bailão. Tô indo pro intervalo, daqui a pouco tem mais pra você. Não sai daí.
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3: Certa
4: 5:50. 87,9
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0: Estou de volta com você no Toca Bailão pra te fazer feliz. Tá ligado, tá no clima, tá junto com a gente, sempre de bem com a vida. Curtindo as melhores e eu vou trazer mais pra você. Vem junto aí.
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0: E agora tem o Danúbio Azul. Vamos lá.

da Nube Azul, amei antecipado. Esse é o Toca Bailão. Que alegria, é bom ter você no clima junto com a gente. Tá sempre aqui de bem com a vida. Eu tô feliz demais em saber que você tá aqui na rádio. É isso aí, tá sempre feliz junto com a gente, curtindo as melhores. Bora seguir a gente lá nas redes sociais, no arroba showbandas ou também no arroba Nando Freitas Locutor. Vai ser um prazer ver você fazendo parte da nossa comunidade. Então, chega que tem mais. E agora tem o som da banda Sétimo Sentido. Vamos nessa!

0: Som da banda KN Diário de Verão. Você não toca bailão, eu tô indo pro intervalo. Daqui a pouco tem mais pra você. Não sai daí.
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0: 6 e 4.
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2: De volta com você no Toca Bailão pra te fazer feliz. Tá ligado, tá no clima, tá junto com a gente, pra você tudo de bom. Bora curtir mais sucesso aí, que beleza, hein? Vamos lá, vamos botar volume. Fica junto. E esse é o Toca Bailão, gente. Agora vou trazer o som da banda Arpejo. Vamos nessa.

Beijo, a dama do bailão, tá ligado, tá no clima, tá junto com a gente. Esse é o Toca Bailão, pra te fazer feliz, você que tá ligado com a gente, tá no clima, tá de bem com a vida. Obrigado pelo carinho de sempre, é claro, obrigado por estar aqui curtindo sempre a nossa programação, que é pra lá de especial. Que alegria, gente, um beijo pra você, aquele abraço apertado, muito obrigado pela preferência. E segue a gente, arroba showbandas, arroba Nando Freitas, locutor, vai lá e confere. Vamos embora! Vou trazer agora o som aqui da banda San Rafael. Vamos lá!

0: Acelera aí, motora, banda escala. Você não toca bailão, eu tô indo pro intervalo. Daqui a pouco tem mais pra você, não sai daí.
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5: 6:21.
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0: Tô de volta com você no Toca Bailão, gente, nessa segunda-feira que tá linda, tá demais e você junto aí.
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0: E agora eu vou trazer Garotos do Som.

Garotos do Som, Solidão, você aqui no Toca Bailão, tá feliz, tá junto com a gente, curtindo esse início de semana sensacional, fantástico, você que tá em casa, tá no seu trabalho, também tá no clima junto com a gente pela internet, sempre é um prazeraço contar com a sua companhia, com a sua audiência, olha, pra você tudo de bom, uma segunda-feira realmente muito abençoada, fica junto aqui, já segue a gente, arroba showbandas, arroba Nando Freitas Locutor, vai lá. Toca Bailão. Vou trazer agora aqui o som da banda Champion.

0: La Montanara, sábado de noite, você no Toca Bailão. Tô indo pro intervalo, daqui a pouco tem mais pra você. Não sai daí!
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4: Certa. 6h37. 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
0: Tô de volta com você aqui no Toca Bailão nessa segunda-feira. Tá linda, tá demais. E você ligado com a gente, curtindo as melhores. Vamos trazer mais sucesso então, tá? Volume, vamos nessa! Nesse momento, abrindo as portas do Barzão do Freitas e destampando a primeira de hoje. Vamos lá.

Nelson 7, só quero te dizer, você aqui no Toca Bailão pra te fazer feliz, como sempre, é claro. Vou agradecendo a sua companhia, a sua audiência, pra você que ficou junto com a gente. Amanhã, terça-feira, tem muito mais sucessos aqui na rádio, então eu conto com você, é claro, pra curtir muita moda boa, as melhores do bailão, sempre junto com a gente aqui no nosso Toca Bailão. Não esquece de seguir nas redes sociais, @showbandas e também no @nandofreitas.

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2: Seis e 53.
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0: 6h58.
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2: 7:21.
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2: 7h44.
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2: 7h59.
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7: Alô, minha gente, estamos chegando por aqui com mais um programa chamado Sertanejo Classe A. E aí, como é que você tá? Tudo jóia, tudo beleza, tudo na Santa Paz? Que bom, hein? Que bom estarmos juntos nessa festa gostosa da nossa boa música sertaneja a partir de agora, hein? Você vai ouvir, vai curtir aqui sucessos realmente que marcaram épocas, grandes clássicos no Sertanejo Classe A. Comunicando, seu amigo Elber de Andrade, o Elber de Andrade é nós mesmo. Deixa cair as primeiras de hoje.
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2: Fechou o bloco musical do nosso Sertanejo Classe A. Daqui a pouquinho, mais músicas pra você.
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5: 8:16.
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2: Você está ouvindo o Sertanejo Classe A, de volta com você com mais um bloco de música boa.
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1: Mais uma que nós conferimos por aqui. Daqui a pouquinho tem a sua canção.
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1: Chegando mais sucesso em nossa programação. Deixa cair os modão.
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11: A música tem uma importância muito grande para nós. E para a música sertaneja de uma maneira geral.

0: Vamos cantar conosco mais essa aqui, olha que lindo.
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2: Daqui a pouquinho tem mais sucessos.
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5: 8h52.
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2: Você está ouvindo o sertanejo classe A, de volta com você com mais um bloco de música boa.
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